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2: Diziam que eu era mentiroso, mas ninguém nunca chegou a provar. Ainda bem que no meu caso não era o nariz que crescia, somente a pilha de corpos no meu porão, de quem chegou muito perto de descobrir a verdade. Yasmin Glitzmeng, Colégio Sagrado Coração de Jesus.
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Com que desvelo outrora me acalentasse o sono de criança. 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

Fiquei para sempre com esse olhar de guri desconsolado, ao olhar o terreno baldio, onde o circo partiu um dia antes. A Fifi Jorge Simões Filho.

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0: Unijuí FM, 6 horas e 59 minutos.
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1: Unijuí FM, 7:37.
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chama Rita. É isso mesmo. Os ouvintes tiveram o privilégio de curtir com música inaugural no outro lado do rio. Aliás, neste lado do mundo. Essa música também não é mera coincidência com os sons do nosso folclore. Foi executada pelo grupo folclórico São Miguel, mais antigo da Ilha dos Açores, fundado em 1955, que também executará a próxima atração, Baile da Povoação. Ouçamos.

Grupo Folclórico de São Miguel estreou no dia 24 de julho de 1955, apresentando-se em uma festa de casamento no famoso parque do hotel Terra Nostra, no Vale das Furnas. As duas figuras ilustres que foram referência para a fundação do grupo são de alto gabarito na cultura açoriana. O primeiro é o ilustríssimo Armando César Cortes Rodrigues, nascido na própria freguesia de São Miguel, Vila Franca do Campo, na Ilha dos Açores, em 28 de fevereiro de 1891, e que faleceu em Ponta Delgada, em 14 de outubro de 1971. E foi um escritor, poeta, dramaturgo, cronista e etnólogo português que se distinguiu pelos seus estudos de etnografia em publicações como Cancioneiro Geral dos Açores e de um Adágio Popular Açoriano, ambos compêndios, duas obras de grande qualidade. A segunda é Maria Luísa da Costa Gomes, ou em seu nome completo, Maria Luísa Soares de Albergaria de Ataíde da Costa Gomes, que nasceu e faleceu na Ponta Delgada, viveu entre os anos de 1911 e 1991. Maria Luísa Ataíde, como é conhecida, é uma das referências mais antigas na preservação dos trajes e danças tradicionais açorianos, e também foi uma pintora e intelectual ligada ao mundo das artes e à curadoria do Museu Carlos Machado, do qual inclusive foi diretora da Seção de Artes entre os anos de 1955 e 1974. No mundo do magistério, ligado à antropologia, se dedicou às salas de brinquedo para crianças para exercício lúdico, inauguradas em sua maioria no ano de 1963. Foi com a inspiração da coleção de trajes do museu, por ela concebido em 1955, o traje oficial do Grupo Folclórico São Miguel também foi criado. E seguimos com a programação musical, com mais uma música aqui dos Pampas, ou, na verdade, dos Açores, que junto das alfaias dos Ilhéus desembarcou no Rio Grande. Ouçamos Pezinho da Vila.

grupo folclórico de São Miguel, como já referimos, é o mais antigo da ilha de São Miguel dos Açores. Sua dedicação à preservação e divulgação das tradições, cantares e bailados da ilha é conjugado com a tradição de uso das vestimentas típicas e instrumentos de corda. Aliás, os cordofones ligados às ilhas são a viola da terra, nascida micaelense, ou viola de dois corações, ou ainda conhecida como viola de arame ou viola de 12 cordas, que tem em seu representante famoso atual, Jorge Canarinho. Obviamente que esse instrumento, em sua origem, está relacionado com a presença da viola portuguesa ou guitarra, trazida do continente português no início do povoamento das Ilhas dos Açores. A saber, a viola da terra é irmã das violas braguesa, toeira, amarantina, caipira e da viola de arame madeirense, obviamente que sofreu uma evolução diferente devido ao isolamento que condicionava a vivência nos Açores. Com 7 décadas de história, o grupo folclórico São Miguel realiza atuações na região ilhéu, no continente e para a diáspora, como no próprio continente europeu ou em solo norte-americano, tanto no Canadá quanto nos Estados Unidos. O grupo também se dedica à produção cultural e organiza festivais de folclore, incluindo os eventos na Praça do Município, em Ponta Delgada, com enfoque na música tradicional micaelense, incluindo marchas, cantares ao desafio e folguedos tradicionais, sempre fielmente vestidos com trajes e instrumentos tradicionais. Ouçamos mais uma música antes do bloco final, intitulada Baile, Furado e Ré.

Temos que registrar que todas as canções aqui apresentadas foram colhidas do álbum Rancho Folclórico, que lembra certa afinidade com a designação riograndense ao lar humilde, a casa de poucos pertences, e por isso devemos tributo aos Açores e seu valoroso povo que desbravou esse lado do rio. Apesar disso, o grupo lançou ao longo dos anos álbuns Folia de Santo Antônio, Além Capelas, de 1973, o single que conta com músicas tradicionais de 1968, além do álbum Folclore Açores, este, sem designação de data. O Grupo Folclórico de São Miguel celebrou os seus 70 anos em 2025, reafirmando um importante papel para a preservação e transmissão da identidade açoriana. Para a data especial, realizou, ou melhor, retomou a realização em julho de 2025 de um festival de folclore, que sempre se realizava na Praça do Município, em Ponta Delgada. Segundo o Correio da Manhã, jornal canadense, falando sobre o evento na sua edição de 22 de julho de 2025, foi uma noite de celebração, dança e orgulho açoriano em Ponta Delgada. Um dos mais antigos integrantes do grupo, Vitor Mello, em entrevista ao veículo de comunicação, falou que o folclore atravessa uma fase de pujança. O grupo anfitrião, o mais antigo da ilha, convidou outras 5 formações micaerenses para atuar: o Grupo Folclórico São Jorge do Nordeste, o Grupo São Pedro da Lomba do Cavaleiro, da Povoação, o Grupo da Casa do Povo de Ponta Garça, Vila Franca de Campo, e o Grupo Grujola da Lagoa, e os Tunídeos, Tuna Masculina da Universidade dos Açores. Para fazer justiça, temos que citar também os nomes das figuras de Francisco Carreiro da Costa, Margarida Arruda Moura Machado e João da Silva Júnior, todos micaelenses, como são chamados os habitantes nativos da ilha de São Miguel, conforme cita a fonte do jornal Açoriano Oriental no seu caderno de cultura no domingo de 3 de julho de 2012. Essas pessoas, segundo o jornal, fizeram um trabalho de recolher músicas e coreografias dos cantares e balhos que ainda eram executados em algumas freguesias micaelenses. Outra iniciativa importante foi o levantamento etnomusicológico efetuado por Arthur Santos entre 1952 e 1960 nas ilhas de Santa Maria, São Miguel e Terceira. Atualmente, os diversos grupos folclóricos existentes no arquipélago dos Açores continuam mantendo viva as manifestações musicais tradicionais dos Açores, cita a referida fonte. Com os dados de 2025, o Grupo Folclórico de São Miguel era constituído por 30 integrantes. É uma entidade associativa, amadora, de caráter cultural e sem fins lucrativos, cujo objetivo é de ocupar os tempos livres das camadas jovens da sociedade açoriana e fazer ecoar para além das comunidades ilhéus, ou seja, para o outro lado de rios e oceanos, uma cultura que também é nossa.

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0: Muito obrigado.
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1: Unijuí FM, 11 horas e 13 minutos.

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curador instintivo de raiz beduína, que traz nas retinas um vezo xamã. 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

Noite, poesia que chega de mansinho e contagia. A medalha cor de prata faz brotar espelhos da natureza quieta. Reflete sombras e o misterioso firmamento. Desperta recordações, loucuras e a inspiração do poeta.

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0: revelando que Nina, a patroa, é manipuladora e suja casa de propósito, enquanto Millie possui uma atração por Andrew. Em segredos obscuros sobre o passado de Nina e o verdadeiro caráter de Andrew começam a emergir, culminando numa trama perigosa e chocante, onde Nina armou tudo para se livrar do marido, usando Millie como peça central. A indicação de hoje é o livro A Empregada, de Frida McFadden. Essa é a dica do Toque Literário na Unijuí FM.
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